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1: 2:09 minutos.
2: Temperatura 22 grados Celsius.